bravo!

0: Que isso, hein? Que mistura, que vibe.
1: Deus show, abençoe, show, show. Muito obrigado.
0: Você tá louco.
1: Senhoras e senhores.
0: Isso aqui é uma paz em pessoa. 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

Opa, legal! Bom dia, bom dia, bom dia, bom dia, bom dia! Alô, Ponta Porã! Alô, Pedro Juan Cavaleiro! Salve, salve, minha fronteira querida! Estamos chegando nessa manhã linda, manhã maravilhosa, manhã gostosa de segunda-feira, começando e recomeçando tudo de novo! Sejam muito bem-vindos, sejam muito bem-vindos, eu sou o Tony Magno me apresentando e pedindo licença para fazer parte da sua manhã nessa manhã legal. Manhã de segunda-feira, dia 20 de julho! 20 de julho de 2026, é um prazer estar com você mais uma vez e eu sei que você tá do outro lado, né? Alô, meus amigos que já estão na sintonia no sítio, na chácara, nas fazendas, onde você estiver antenado pela melhor, né? Pelo aplicativo, pelo rádio convencional, pela internet também, aonde você estiver antenado. Obrigado pelo carinho da audiência. 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Mais uma vez, estamos começando aqui na melhor, na mais ouvida, mais querida da fronteira 95,3, mais um programa Manhã Sertaneja. Bom dia, bom dia, bom dia a todos os amigos que estão já aí a postos no seu trabalho. Bom dia, bom dia. Meus amigos comerciantes, meus amigos comerciários, alô você trabalhador. Alô você trabalhadora, você que está preparando para mais uma jornada, seja muito bem-vindo. Que você tenha uma segunda-feira de muita bênção, uma semana abençoada por Deus. E mais uma vez, agradecido a Deus por estar mais uma vez aqui para apresentar para você o programa Manhã Sertaneja pela Melhor. 95,3, mais uma vez, junto com você. Obrigado pelo carinho da audiência. Alô, meu amigo Terêncio Gaúcho. Bom dia, acordando cedo, nosso amigo Gaúcho, para aproveitar o dia, hein, cara? Começar segunda-feira de bem com a vida aqui na melhor, na mais ouvida, mais querida da fronteira. Como é que foi seu fim de semana? Como é que foi seu domingão? Como é que foi seu sábado, hein? Foi legal, de bem com a vida? Então tá bom demais, hein? E para começar melhor ainda, claro, na melhor, na mais ouvida, mais querida da fronteira, 95,3 Impacto FM. Chegando nos quatro cantos do mundo, é claro, através do aplicativo da Impacto FM. Aonde você estiver antenado, manda seu recadinho aí, tá? 0984-323346, já está liberadaço para você fazer parte junto comigo aqui na programação Manhã Sertaneja. Bom dia, bom dia!

clima super agradável, né, cara? Clima super agradável, é claro, para começar de bem a segunda-feira, né, cara? É clima bastante agradável, um pouquinho de vento, mas clima muito agradável, né, cara? É aproveitar de todas as maneiras essa segunda-feira, essa semana que começa.

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Muito bem, nós é Jeca, mas nós é Joia. Bom dia, 7 horas 53 minutos, 6h53 em Ponta Porã. Desarrumação. Como é que vai acontecer com esse horário, né, cara? Então, eu ouvi falar por aí que talvez pode ser que fique tudo igual. Tomara, né, cara, que seja igual, né? Tava ouvindo aí um dos colegas falando, né, cara, que realmente tem razão do que ele falava, né, cara? A gente leva as crianças na escola, ainda tá de noite, né, cara? Agora estão de férias na escola, mais uma semana de férias aí. Mas esse período

Inverno, cara, é. Quando tá aqueles dias frios assim, a gente leva a criança na escola, tá de noite ainda, né, cara? Tá escuro ainda, devido ao horário de 1 hora de diferença aí. Quem estuda no Paraguai é complicado, né, cara? Esses horários aí. E de manhã, né, rapaz, indo pra escola, é a molecada andando sozinha, no escuro, de madrugada aí, né, cara? E tomara que os nossos autoridades políticas possam rever isso, né, cara? E colocar horário igual, né, cara? Por quê? Que diferença tem aí? O que que vai complicar tanto colocar o horário igual? Principalmente aqui na fronteira, né, cara? 7 horas da manhã aqui no Paraguai e 6 horas no Brasil é. Mas tudo bem, né, cara? Pra alguém deve fazer bem isso aí, né? E ontem, final da Copa do Mundo, hein, cara? Final da Copa do Mundo, a Argentina ficou em segundo lugar, a Espanha, grande campeã do mundo 2026. Todo mundo que achava, inclusive eu achando aí, confiante, né, cara, que a Argentina ia ser mais uma vez campeã do mundo, mas o jogo de bola é assim, né, cara? Você não pode. Não pode falar nada até o fim do jogo, né, cara? Mas eu assisti o jogo todinho ontem, né, cara? Foi um jogão de bola, porém, no meu ponto de vista, não entendo nada de futebol, né, cara? Gosto de ver as seleções jogando aí, mas eu acho que faltou futebol pra Argentina, hein, cara? Assim, no sentido de faltou mostrar o que sabe, né? Porque a Argentina joga muita bola, né, cara? As últimas vitórias que quem acompanhou viu aí que ganhou de virada no segundo tempo do jogo, né, rapaz? E ontem, pra mim, faltou aí força de vontade, cara. O que quer que eu fale, né, cara? Mas parabéns à Espanha, campeã do mundo, a bicampeã, né? Segunda vez campeã do mundo aí, depois de 16 anos, a Espanha volta a conquistar a Copa do Mundo aí.

Muito bem, muito bem. Agora são 7 horas 56 minutos. 7h56, 0984-323-346, canal de comunicação direto aqui nos estúdios da Impacto FM. Manhã Sertaneja no ar até as 9h30 da manhã, junto com você. 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

É, cara, acorda cedo aí, né? Tá de férias a molecada, hein, Claudelino? Pode dormir até um pouquinho mais tarde, né, cara? A molecada tá de férias, mas já tá acostumado, né, cara? Quem costuma acordar cedo não adianta, né, cara? Ei, rapaz. Também na sintonia, minha amiga Maria. Alô, Maria! Dona Maria já tá na sintonia. Um ótimo dia pra Dona Maria aí, que sempre tá ligadinho na programação. Bom dia, bom dia! Também nossa amiga Ana Paula Castro. Alô, você, bom dia, Ana Paula. Bom dia, bom dia! Na sintonia também, nossa amiga Marlene ali no Itamaraty. Alô, Marlene, bom dia, bom dia. Bom dia a toda a galera aí do Itamaraty na sintonia. Na programação nessa manhã gostosa de segunda-feira. Daqui a pouquinho, às 8h30 da manhã, reflexão e a oração de todas as manhãs aqui na programação, hein? E sexta-feira não teve programa, né, cara? Não tinha luz, na verdade, né, cara? Não sei como é que foi, mas não tinha luz desde cedo. Então ficou a rádio meio fora do ar, né? Sexta-feira passada. Eu espero que já se regularize isso também, né, cara? A moça disse sorrindo, vai sentar. Você tá vendo aí que toda a galera tá fazendo um trabalho muito bem feito. E parabéns a todos que estão aí trabalhando, trocando os postes aí de luz do Paraguai, colocando a fiação tudo em ordem, né? Parabéns aí, né? Tá ficando chique demais, né? Por isso que falta luz aí de vez em quando aí, né, cara? Mas é por uma boa causa, é?

0: a previsão do tempo é de calor, hein, cara? A previsão do tempo é de calor, começando a semana com calor, né, cara? Sensação térmica agora até de 22 graus já, né, cara? É? Máxima chegando a 30 graus hoje, segunda-feira, marcando segunda meteorologia clima-tempo, é?
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0: E marcando também o sol com muitas nuvens e período de céu nublado. Noite com pancada de chuva, né, cara? Vamos ver o que acontece, hein?

8:02, 8:02 da manhã. Alô, meu amigo Adão, o Adãozinho da Conte, né, cara, lá. A L Bebidas, também na sintonia nessa manhã. Bom dia, meu amigo Adão. A L Bebidas na sintonia junto com a gente nessa manhã de segunda-feira. Um ótimo dia pra você, maninho. Boa semana, obrigado pelo carinho da audiência. Tamo junto, é.

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Ei, vou dar um ajeitado, né, cara? Segunda-feira de bem com a vida, 8 horas e 8 minutos. Daqui a pouquinho, a reflexão da manhã. Pra você que tá na sintonia, obrigado pelo carinho da sua audiência, pela sua companhia. Seja muito bem-vindo, é um prazer estar junto com você aqui pela 95,3. Bom dia, Tony Magno. Bom dia, tudo bem com você? Tudo jóia. Boa semana pra vocês, obrigado pra você também. Toca qualquer música com Bruno e Marrone. Alô, Rosa, bom dia, minha amiga Rosa tá na sintonia lá na Chácara Coqueirinho também, nosso amigo Pedrão, bom dia pra vocês, ótima segunda-feira, boa semana. Obrigado pelo carinho da audiência de sempre.

0: na sequência já esse pedido musical da nossa amiga Rosa, hein? Alô, meu amigo Fernando, também tá na sintonia, pediu um Amado Batista. Vamos tocar Amado Batista no, na sequência aqui também. Também o meu amigo Juliano, alô, você, Juliano. Pediu uma música aí com Zezé de Camargo e Luciano. Vamos estar tocando também na sequência e vamos atender pedido musical, né? Meu amigo Claudelino Silva pediu essa daqui, ó. É meu reino encantado, né? Bom dia, bom dia. 8 horas e 9 minutos na sequência. Mais pedidos musicais. Bom dia pra você, seja bem-vindo.
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8: Muito bem, estamos de volta, 8 horas e 28 minutos, depois de uma sequência de pedidos musicais, estamos de volta. 8 horas e 28 minutos, bom dia, você que está na sintonia, alô, meu amigo José Anselmo, lá em Sinop, no Mato Grosso, bom dia, bom dia. Bom dia, Tony Magno, bom dia, uma ótima segunda-feira para nós, assim seja. Quero escutar Gian Giovanni, olha amor, vamos tocar depois da reflexão, nossa amiga que está na sintonia, Nayara Duarte. Alô, Nayara, bom dia, ótima segunda-feira para você, obrigado pelo carinho da

audiência depois da reflexão que a gente vai tocar para você, tá bom? Bom dia, Tony, estou escutando a rádio. Alô, minha amiga Marfisa, bom dia, bom dia. Obrigado pelo carinho da audiência, uma ótima segunda-feira. Obrigado pela companhia. Sua amiga Marfisa sempre na sintonia, né? Meu amigo, meu colega, meu irmão Beto Silva, bom dia, bom dia. Beto Silva tá na sintonia também. Obrigado pelo carinho da audiência, meu irmão. Tamo junto e misturado, né, cara? 8 horas e 29 minutos, 8h29, né? Chegou o momento da nossa reflexão da manhã dessa segunda-feira, oferecendo a cada um de vocês que está sempre comigo, né, na sintonia, nas reflexões, na programação. Bom dia, bom dia.

8 horas e 30 minutos, 8 horas e 30 da manhã, 7 horas e 30 minutos em Ponta Porã. Aquele momento onde a gente começa, né, a nossa manhã com aquela reflexão de todas as manhãs aqui na programação. Eu convido você a estar comigo, a você acompanhar mais uma vez, né, oferecendo a cada um de vocês, né, a reflexão dessa manhã. A cada um de vocês que está comigo nessa manhã, maravilhosa manhã abençoada de segunda-feira. Obrigado pelo carinho da audiência. E hoje oferecendo aí a reflexão a todos que estão na sintonia. Você que sempre nos acompanha, né, que essa reflexão possa tocar o seu coração, que essa reflexão possa ajudar você de certa forma, né? Porque sempre estamos numa caminhada longa, numa viagem que muitas vezes para alguém é passageiro, para outros é mais rápido, mas é uma viagem para todos. E nada melhor do que começar essa mais um dia dessa viagem fazendo aquela reflexão de todas as manhãs. E obrigado a você que sempre está com a gente. E eu convido você a fazer essa reflexão, a ouvir essa reflexão junto comigo nessa manhã.

E a reflexão dessa manhã traz o título de... O Recomeço. E você que está na sintonia, você que está ouvindo, você já pensou em recomeçar hoje? Você já pensou em deixar para trás o que te prende? E seguir daqui para diante com mais força, com mais ânimo? A vida não existe, não exige perfeição. A vida exige atitude. E a chave para isso, a chave para essa atitude se chama gratidão. Porque quem é grato não para. Quem é grato cresce. Quem é grato recomeça quantas vezes for preciso. Quem é grato vê as oportunidades nos momentos mais difíceis da vida. Quem é grato sabe que Deus trabalha a seu favor. Quantas vezes você teve que recomeçar? Quantas vezes você teve que olhar as coisas que você fez simplesmente ficando para trás? Quantos sonhos, quantos planos, quantos desejos, muitas vezes engavetados? Quantas vontades deixadas para trás? Quantos sonhos que até hoje não se realizaram? Pois a cada dia nós temos a oportunidade de recomeçar todos os nossos planos. A cada dia que você amanhã

oferece, convida, é uma oportunidade que você está tendo. Uma oportunidade de começar ou recomeçar tudo de novo. Ontem ficou para trás. Ontem já é passado. Amanhã é incerto. Portanto, viva hoje como se fosse o último dia da sua vida. Aproveite cada instante. Recomece sem queixar-se, sem reclamar de nada. Agradeça a Deus, pois o agradecimento faz você chegar mais perto dos seus sonhos, dos seus desejos. Recomece quantas vezes for preciso, recomece. Você já se deu conta que muitas vezes, até mesmo você já se pegou de manhã cedo reclamando, que começa tudo de novo, aquela vida de sempre. Levantar de manhã, ter que trabalhar, ter que cumprir seus compromissos. Quantas vezes você começou reclamando? E se você trocar a sua reclamação por agradecimento? Pela oportunidade de você estar recomeçando de novo? Pela oportunidade que Deus está te dando de recomeçar mais uma vez? E olhar quantas pessoas não têm a mesma oportunidade que você está tendo. Você já parou para pensar? Quantas pessoas desejam ter o emprego que você tem? Quantas pessoas desejam morar numa casa igual a que você mora? Quantas pessoas desejam comer o alimento que você come? Então não reclame, agradeça a Deus. Agradeça por mais um dia, por mais uma vez que está começando outra vez. E você vai ver que aos poucos você vai se sentindo mais feliz, mais alegre, mais contente. Porque o agradecimento traz para você um sentimento de completo, de uma pessoa repleta da presença de Deus. Então, meu amigo, minha amiga, sacode essa poeira. Deixe esse desânimo de lado. Vamos agradecer a Deus. Vamos dizer o quanto nós somos agradecidos pela vida. Agradecidos por mais uma oportunidade. Recomece o quantas vezes precisar. Com o recomeço, sempre o agradecimento a Deus. E assim, com mais um sentimento de gratidão no coração, por ter que recomeçar de novo, eu convido você a falar com Deus. Quantas vezes nós damos espaço para reclamações, para as queixas? Quantas vezes nós colocamos nossos olhos nas dificuldades e não vemos o quanto Deus é bom? E não damos a importância da grandeza, da bondade do nosso Deus? E damos espaço para as reclamações, para as queixas. E até mesmo vemos coisas que não existem. Mas a cada dia é uma oportunidade nova que nós temos de começar e recomeçar tudo de novo. Portanto, esse é o momento de falar com Deus. E dizer: Pai, obrigado, Deus. Obrigado por mais essa oportunidade que o Senhor está me dando. Olha, nós levantamos hoje, nós colocamos os pés no chão, estamos com vida. Começamos o nosso dia com saúde, começamos o nosso dia podendo ver as pessoas que nós amamos ao nosso redor. Sabe, como é bom levantar de manhã cedo e olhar as pessoas que você ama ali na cama dormindo, né? E você dizendo: Deus,

Obrigado pela família que eu tenho, obrigado pelos filhos, obrigado, Senhor, pelos meus pais. Obrigado, Deus, pelo esposo, pela esposa que o Senhor tem me dado. E ali, de manhã, você abençoando a sua família, abençoando a sua casa, agradecendo a Deus por tudo de bom, bonito e belo que Deus tem colocado. Como é bom amanhecer o dia, abrir os olhos e ver a graça, a misericórdia de Deus sobre cada um de nós. Como é bom poder abrir os olhos e ver que Deus tem alcançado graça e misericórdia mais uma vez em nossa vida. E muitas vezes nós não nos damos conta da bondade de Deus. Muitas vezes nós não nos damos conta de que Deus tem preparado isso com muito amor, com muito carinho para cada um de nós. Então damos lugar para as coisas negativas, damos lugar para o pensamento negativo e vamos perdendo a oportunidade das coisas boas que Deus tem preparado. Sabe que Deus, enquanto eu e você dormimos, descansamos, Deus está preparando o próximo dia. Tal qual como o pai prepara tudo para o filho, com carinho, com amor, assim Deus trabalha na sua vida, assim Deus prepara para você o melhor. Só que muitas vezes nós trocamos o que Deus tem preparado para nós por coisas que nós achamos que seria bem melhor do que aquilo que Deus tem preparado. Porque você sabia que a palavra de Deus diz que os nossos planos, eles são muito pequenininhos diante dos planos que Deus tem para cada um de nós. Agora pare, imagine por um instante o que Deus deseja para você. Eu entendo, todos nós temos preocupações, temos compromissos, mas sempre temos aquele momento para agradecer a Deus. Esse é o momento de dizer obrigado, Pai. Obrigado, Deus, porque o Senhor, Deus, tem nos dado tudo aquilo que nós precisamos. O Senhor tem nos alcançado da Tua graça, da Tua misericórdia. Mais uma vez, nós estamos aqui, Pai. Obrigado, Senhor, pela noite abençoada de sono. Obrigado, Deus, pela cama aconchegante, pelo cobertor que nos aquece. Obrigado, Senhor, pelo café da manhã, pelo almoço, pelo jantar. Obrigado, Deus. Obrigado, Senhor, pela nossa saúde. Obrigado, Deus, por tudo que o Senhor tem colocado em nossas mãos. Obrigado, Senhor, pelos livramentos de todos os perigos. Pois a Tua palavra diz que basta o dia o seu próprio mal, mas o Senhor, Deus, nos guarda, nos protege, o Senhor nos livra de todo mal. O Senhor nos livra, Senhor, das armadilhas que o inimigo tem preparado para cada um de nós. Por isso, Deus, hoje entregamos em Tuas mãos a nossa família, Pai, nossa casa, os nossos sonhos, nossos projetos. Senhor, ajuda-nos a viver, Pai, conforme a Tua vontade. Direciona nossos passos, ó Deus, para o lugar que o Senhor tem preparado, ó Deus. Pai, obrigado, Deus, pelo alimento, Senhor, que nunca tem faltado em nossa mesa. Obrigado, Deus, pelo trabalho, que é de onde nós trazemos o sustento para nossa família. Pai, obrigado, Deus, por ter tanto a agradecer e tão pouco a pedir, Pai. E eu te peço, Deus, nesse momento, abençoa esta pessoa que está ouvindo a oração, Pai. Abençoe a vida, a família, a casa, o lar, sonhos, os projetos, Pai. Tudo aquilo, Senhor, que esta pessoa tem pedido para o Senhor. Pai, atenda o seu pedido. Abençoa, Deus, esta família. Abençoe esta casa, Deus, aonde chegar a oração da manhã, aonde chegar a frequência desse rádio, chegue também, Senhor, a Tua graça, a Tua bênção.

Pai. Eu te peço, onde há tristeza, leve alegria, Pai. Onde houver dor, leve o alívio. Onde houver discórdia, Pai, leve o perdão. Onde houver escuridão, Senhor, leve a luz nessa manhã. Senhor, onde houver enfermidades, doenças, leve a cura, Pai. Senhor, eu te peço, Deus, abençoe os meus colegas de trabalho, locutores, diretores e aos proprietários dessa emissora, Pai. Abençoe, Deus, os nossos patrocinadores, cada um deles, Pai, que acreditam no nosso trabalho. Abençoa, Pai, aos administradores dessa rádio, que tenham sabedoria, que possam, Deus, continuar com esse trabalho. E assim, queremos agradecer, Pai. Agradecemos. E eu peço agora para você, meu amigo, você, minha amiga, que está ouvindo a oração, que vamos fazer juntos a oração que Jesus Cristo nos ensinou. Para você que crê, você que acredita que Deus, Ele está com você na sua família. Vamos fazer essa oração juntos, a oração do Pai Nosso. Pai nosso que estás nos céus, santificado seja o teu nome. Venha a nós o teu reino, seja feita a tua vontade, assim na terra como no céu. O pão nosso de cada dia nos dai hoje. Perdoai as nossas ofensas, assim como nós perdoamos a quem tem nos ofendido. Não nos deixes cair em tentação, mas livrai-nos de todo o mal. Porque o teu é o reino, o poder e a glória para sempre. Amém e amém. E assim, dessa forma nós te dizemos, obrigado Deus.

0: abençoa, Senhor. A minha também. Que Deus abençoe a sua família, Deus abençoe a sua casa, a sua vida, os sonhos e projetos. E vamos que vamos nessa manhã gostosa.
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0: Até as 9:30 da manhã, junto com você, que na melhor, na mais ouvida, mais querida da fronteira. Bom dia, bom dia. Obrigado pelo carinho da audiência, obrigado pela sua participação aqui na programação. Alô, meu amigo Gaúcho Terêncio, lá em Sangapuitã. Bom dia, bom dia. Alô, meu amigo Eduardo, tá na sintonia também. Bom dia, bom dia. De ponta a ponta, nessa fronteira querida, fronteira amada. Vamos que vamos até as 9:30 da manhã. Bom dia pra você.

0: Muito bem, muito bem. Agora são 9 horas e 1 minuto, 9 horas da manhã, 1 minuto. Bom dia, bom dia. Alô, meu amigo Jair. Tá na sintonia, meu amigo Jair. Pediu aí uns modão, né? Modão de viola. Vamos tocar já já, tá bom? Vamos atender o pedido musical também. Nossa amiga Nayara aqui pediu pra gente aí. Deixa eu ver a música que ela pediu aqui pra gente. Jean Giovanni, olha amor. Vamos tocar já na sequência. Nossa amiga Nayara tá na sintonia. Obrigado pelo carinho da audiência. Obrigado pela sua companhia. Ótima segunda-feira, ótima semana pra você. E mandar um abraço também pros nossos amigos ali do Comercial São Luís, anexo Ferreteria. Alô, seu Luiz, bom dia, bom dia. Bom dia também o Marquinhos, Antônia, toda a galera aí trabalhando ao som do Impacto FM. 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Teriam bom dia, bom dia. Bom dia também nosso amigo Lisandro Martínez, senhora Raquel Alvarenga, ali no Comercial Santo Domingo, ali no bairro Cerro Coraí, atendendo sempre você, né, que precisa aí de produtos de primeira necessidade com o melhor preço, aí você encontra em Comercial Santo Domingo. Bom dia, bom dia. Vamos de música então, vamos atender o pedido musical. Jean Giovanni, nossa amiga Nayara aqui pediu pra gente e ela ouve aqui na programação. Bom dia, bom dia. Olha, amor. Jean Giovanni, bom dia pra você.
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6: Muito bem, 9h18, 9h18. Alô, meu amigo Fernando, tá na sintonia? Bom dia, bom dia. Boa segunda-feira, ótima semana pra você. É.

9h20, 9h20. Alô, meu amigo Jair, tá na sintonia também. Nossa amiga Marlene, também nosso amigo Pedrão, tá na sintonia, trabalhando ao som da Impacto FM, a melhor, a mais ouvida, a mais querida da fronteira. 0984-3233-46, sempre liberadaço. Bom dia, Tony Magno, bom dia. Toca dois passarinhos, sou Edmara. Alô, Edmara, bom dia, bom dia. Boa segunda-feira pra você, é? Vou tocar já já esse modão pra ela, hein? Dois passarinhos com a lenha ladinho. Meu amigo Jair pediu aí Felipe Falcão, né, cara? Vamos tocar também na sequência. 9h20, pedidos musicais chegando aqui na programação Manhã Sertaneja. Dois passarinhos, além Aladinho, nosso amigo Edmara, e na sequência Felipe Falcão. Bom dia, bom dia!

0: Socorro! 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
1: Esse calor humano, essa energia gostosa que vocês passam para nós vamos mandar em forma de música para vocês. Estamos comemorando hoje, nesse DVD belíssimo.

0: Johnny Magno.
1: Muito bem, 9 horas e 27 minutos, reta final da programação dessa manhã. Manhã legal, manhã bacana e de segunda-feira. Começando tudo de novo, né?
0: Você pode.
1: Eu tô indo embora, tô saltando fora, mas eu convido você pra ficar na sintonia. Vem aí, Xande Rezende, trazendo a festa de todas as manhãs no Estação 95. Mas eu prometo voltar amanhã, se Deus assim permitir, a partir das 7:30 da manhã. Trazendo mais um programa Amanhã Sertaneja pra você. Obrigado, Ponta Porã. Obrigado, Pedro Ram Cavaleiro. Agradecendo a Deus mais um trabalho no rádio a cada um de vocês que esteve comigo até agora. Desejo a você uma ótima segunda-feira, uma semana cheia de bênção e prosperidade. E a gente tem encontro marcado amanhã. Fique com Deus e até amanhã. Fique na sintonia melhor, mais ouvida, mais querida da fronteira. Vem aí, Xande Rezende. Ponta Porã, Pedro Ram Cavaleiro. Tchau, tchau. Fique com Deus e até amanhã.

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0: Olha a hora, olha a hora, 9 horas da manhã, mais 34 minutos, 9h34 da manhã. 8 horas da manhã, mais 34 minutos, pelo horário Suma do Grossense. Bom dia, bom dia, bom dia, bom dia. Amanhã legal, dia de segunda-feira, edição do dia 20 de julho. Começando mais uma semana, seja uma semana abençoada, com bastante prosperidade, muita saúde, alegria sempre. Tamo aí nas ondas da 95, a programação Estação 95 até as 11 da manhã. Obrigado, obrigado a todos que estão na sintonia. Seja bem-vindo, seja bem-vindo. Alô, Pedro Ramo, alô, Ponta Porã, alô, você que está na sintonia. A 95.3 é Impacto FM. Ouvindo a gente pela internet. Bom dia, bom dia, bom dia. Obrigado, obrigado a todos, a doutora Cidania. Também o telefone já está liberadíssimo, liberadíssimo para você estar participando. 0984-323-346. Alô, você, alô, você que está na sintonia. Bom dia, bom dia. Amanhã legal, já de segunda-feira, começando mais uma semana. Alô, meu amigo gaúcho Terêncio. Bom dia, bom dia, bom dia, gaúcho. Eita, segunda-feira já, hein, gaúcho?
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0: Obrigado, obrigado a todos, a toda a sintonia. 0984-323-346.
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0: 9:36, 9:30, horário aqui do Paraguai, 8:36. Pelo horário Suma do Grossense, eita, amanhã de segunda-feira.
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Ou a música de Edson Hudson, Anjo Loiro, 9h38 da manhã, manhã legal já, segunda-feira. Obrigado, obrigado a todos, a doutora Sidoninha, seja bem-vindo, bom dia.

0: sucesso de Os Monarcas.
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0: 9h40 da manhã, manhã gostosa de segunda-feira.

0: Obrigado, obrigado, obrigado a todos. A todos também. 098-4-323-346. Bom dia.
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Aí, sucesso bonito de Alma Serrana, cara, metade. 10 horas da manhã, mais 25 minutos, 10:25 da manhã, horário aqui do Paraguai. 9 horas da manhã, mais 25 minutos, pelo horário oficial Sul Mato Grossense. Obrigado, obrigado a todos, a toda na sintonia. É segunda-feira, gente. Eita, segunda-feira, hein? Obrigado, obrigado a todos, a toda aí na sintonia. 0984-323-346. Alô, você que tá ouvindo a gente pela internet. Bom dia, bom dia, bom dia. Seja bem-vindo. É uma segunda-feira maravilhosa. Tomara que essa semana seja uma semana de bastante prosperidade, saúde e alegria sempre. A todos, estão na sintonia. Bom dia. É segunda-feira, meu patrão.

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canta seus aí, mãos. Sucesso bonito de Martinho da Vila. Canta, canta, minha gente, essa manhã de segunda-feira. Bom dia. Taca Lepau, essa música é bom também, né? Não há segunda-feira, taca Lepau, hein? 10 horas, 1h44 minutos, 10h44 da manhã, 9h44, horário Sul Mato Grossense. Alô você que tá na sintonia ouvindo a gente no seu rádio, pela internet, obrigado, tamo aí, pelas ondas da 95, programação aí, né? Estação 95 até as 11 da manhã.

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sucesso bonito de Zezé e Luciano, rapaz. Pra não pensar em você. 11 horas da manhã, mais 19 minutos. 11:19 pelo horário oficial. Hã? Aqui no Paraguai, horário oficial, suma atenção, 10:19 da manhã. Obrigado, obrigado a todos, a todos, pela sintonia dessa manhã gostosa de segunda-feira, início da semana, edição do dia 20 de julho. Alô, você que tá ouvindo a gente pela internet e também segue nós lá no Instagram, lá, mano, no Instagram, lá, segue nós lá, Impacto FM 95.3, vai lá no Instagram. Também telefone liberadíssimo pelo 098-4300-23-346. Obrigado a você que tá no sítio, Chaca de Fazendas. 60 Benito Manetim, Dorcelina Fulador. A 12 pelo Juan Cabalheiro de Ponta Porã. A você que tá ouvindo ali pela internet, em qualquer lugar.

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0: 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Marcenaria do Alemão. Fala baixo aqui, vai que o alemão tá dormindo aí, né? Excelente, excelente manhã de segunda-feira, rapaz. Eita, segunda-feira aí, anti-ressaca, né? São José Madébara, sua coisa do básico acabamento. Obrigado, obrigado a todos, a toda na sintonia aí junto comigo. Amanhã de segunda-feira, gente. Eita, as donas de casa já estão se preparando já fazer aquele delicioso almoço. Fica junto comigo até as 11 da manhã. E essa música aí, essa música é bom também, né? É roupa nova. Coração pirata, bom dia!

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0: Aí, sucesso bonito de MDO, é sanfona.
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0: Aí estamos de volta, 11 horas da manhã, mais 57 minutos, 11 da manhã e 57 minutos, horário aqui do Paraguai, 11h57, 10 horas da manhã, mais 57 minutos, horário do Mato Grossense. Obrigado, obrigado a todo você que esteve comigo nessa manhã legal aí de segunda-feira. Mas estou de volta, a partir das 14 horas, a programação aí, Conexão Jovem. Excelente, excelente manhã de segunda-feira, 14 horas, estou de volta, a programação Conexão Jovem. Tchau, tchau.
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1: Olha a hora, 15 horas e 2 minutos, 15 e 2, 14 horas e 2 minutos, pelo horário.

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3: Obrigado, obrigado a todos, tá na sintonia, também o telefone já está liberadíssimo, 0984-323-346, ótima tarde, Pelo Ram, ótima tarde, Ponta Porã, seja bem-vindo, programação aí, Conexão Jovem.

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1: Aí estamos de volta, 15 horas e 12 minutos, 15 e 12. Obrigado, obrigado a toda, na sintonia, também telefone liberadíssimo, 0984-323-346. Alô, meu amigo Zorro, tá lá em Dourado, curtindo a programação, valeu, Zorro.
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1: Aí estamos de volta, 15 horas e 35 minutos, 15 e 35 horário aqui no Paraguai. 14 horas e 35 minutos pelo horário oficial Sul Mato Grossense. Obrigado a todos, a toda na sintonia, também telefone liberadíssimo. 0984-323-346, tamo junto. Programação aí, Conexão Jovem.

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Aí estamos de volta, estamos de volta, 16 horas e 23 minutos, 16 e 23. Senhoras e 23 minutos pelo horário oficial Sul-Mato Grossense. Obrigado, obrigado a todos, todos estão na sintonia também, o telefone está liberadíssimo, 0984-323-346, tamo junto, programação Conexão Jovem.

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0: Aí estamos de volta, 16 horas e 34 minutos. 16 e 34 já. Eita, nós aqui, hein?
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0: 15 horas e 34, horário suma de aqui no Paraguai, são 16 e 34.

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1: Aí, sucesso bonito de Renan e aí, né? Vida nova, novo amor. 17 horas e 2 minutos, horário oficial aqui do Paraguai, 16 e 2, horário sul Mato Grossense. Vou ficando por aqui, agradecendo seu carinho, sua audiência. Obrigado, obrigado a todos vocês que esteve comigo nessa tarde legal de segunda-feira. Volto amanhã às 8h30 da manhã, Estação 95. Ótima tarde, ótima noite de segunda-feira. Tô de volta amanhã às 8h30 da manhã. Tchau, tchau, Manuais, sai da sintonia. E segue nós lá no Instagram também. Tchau, tchau. E até amanhã às 8h30 da manhã, Estação 95. Tchau, tchau.
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0: Obrigado, gente. Obrigado pelo carinho.
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1: Ai, que fofo. 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
0: Hã? 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
2: Namorada dos meus.

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